0: Juan e Leandro com fofoca do ano, fechando minha participação com você nessa segunda-feira. Tivemos ainda o Léo Foguete, alguns defeitos, música aí com a participação do Gordinho Panda, Bruno e Marrone com um pouporri bem bacana aí de Guaranhas, Boate Azul, ei, moda boa, hein? Fred e Fabrício abriu essa sequência com Você Não Cuidou. Ó, tô indo nessa, hein? Obrigado pela sua companhia, sempre um prazer ter você aí do outro lado do rádio. Aproveite sua segunda-feira, excelente semana pra você, a gente se encontra amanhã, terça. Forte abraço, até mais. Tchau, gente.
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2: Ótima noite pra você agora, 9:01.
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Tanto de novo aí, turma! Seja muito bem-vindo, que a partir de agora a gente vai fazer festa boa pra começar, já iniciarmos a semana com alegria, assim, de vento em popa, vamos que vamos, não quero ver você de cara fechada, nananina não, pode botar sorriso nesse rosto, amor no coração e ir aumentando esse volume do rádio, porque a gente vai curtir mais uma semana, é mais uma oportunidade pra você fazer a diferença, então vem ser feliz ouvindo a nossa programação. Que aqui a gente já dá essa brecha, essa ponte pra você já começar a semana muito diferente, diferente das demais, né? Por aqui, Fernando Bettoli, seu amigo e comunicador, junto com você. Partiu começar, boa semana, boa segundona, primeirona, Gustavo Mioto com Murilo Ruf, novo sozinho. Começou tudo por aqui.

0: João Neto e Frederico, ô vida, bala alojada do Gustavo Lima, um louco do Zé Henrique Gabriel com Marília Mendonça, novo sozinho do Gustavo Mioto com Murilo Huff, foram as quatro primeiras canções dessa edição pra essa segunda-feira boa. Bom início de semana aí, turma, sempre de rádio ligado, partiu, ser feliz sempre é o lema de tudo por aqui, viu?
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0: Ótima noite pra você agora, 9:22.

0: mais um.
1: Guilherme Benuto, pura ousadia. Teve João Bosco e Vinícius, passou Diego e Victor Hugo. Tá na hora da gente contar pra vocês o que está rolando no mundo das celebridades. Te conto tudo agora.
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1: Segundona, 7 de setembro de 2026, feriadão. Uns aproveitou aí pra dar aquela esticada, um dia a mais aí pra dormir até mais tarde, outros aí já estão trabalhando nesta segundona, outros vão aproveitar pra dar aquele talentão em casa. Falou, ah, no sábado você pensou, ah, vou fazer, ah não, vou deixar pra domingo. No domingo você não fez, aí ontem, domingão, você lembrou que hoje era feriado, você falou, então eu vou fazer hoje. Então vai lá, vai fazer os serviços domésticos também aí e ouvindo sempre a programação. 7 de setembro de 2026, bom feriado pra vocês. Uma obra realizada em um imóvel da cantora Simone Mendes, no condomínio de luxo Tamboré 1, em Alphaville, na Grande São Paulo, acabou dando origem a uma disputa judicial após o desabamento de um muro que separava a propriedade da residência vizinha. O episódio aconteceu em 6 de novembro de 2024 e, segundo a ação, teria provocado a entrada de grande quantidade de terra, lama, água e escombros no imóvel ao lado. A propriedade atingida pertence à empresa Black Diamond Holding, administrada pelo músico e guitarrista Léo Stuart, integrante da banda Tijuana, conhecida por músicas como Tropa de Elite e Quevês. Segundo o processo, o colapso da estrutura ocorreu durante uma obra no terreno de Simone. O impacto teria atingido diferentes espaços da residência vizinha e causado prejuízos materiais.

0: Jorge Mateus, Só Se For Sozinho. Yasmin Santos e o Cleiton Romário. Teve também Chitãozinho Chororó, mandando uma boa pra você, cowboy, cowgirl. José Neto e Cristiano passando por aqui também, pra já começar a semana naquele gás gostoso, com músicas boas. A nossa semana, assim, já vai de vento em popa, ser melhor sempre. Pense positivo, vamos pra luta, que a semana está apenas começando.
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0: Boa noite, agora faltando 9 para as 10.

0: Esse é o Panda, toca telefone, deixa tocar, põe no Vibra ou põe no silencioso. Chapinha Conde, teve a Mari Fernandes passando, Gian Giovanni com Bruno e Marrone também passando por aqui. Como é que foi seu final de semana aí? Aproveitou bastante, curtiu, trabalhou, não trabalhou, deu aquela coçada básica, literalmente? Agora, aproveita aí que tá começando tudo de novo, né? Uma semana produtiva, extraordinária pra todo mundo, sempre de rádio ligado aqui na melhor programação do rádio.
1: 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Ótima noite pra você, agora 10:08.

Neto e Frederico, só esquece quem tenta. É, se você não tentar, você não vai saber se vai dar certo, né? Teve Zezé de Camargo, canta Mirosmar. Passou Diego e Victor Hugo, a Marília Mendonça, pra gente matar saudades da eterna rainha da sofrência por aqui na sua segunda-feira. Boa semana, boa segundona pra você aí, sempre de rádio ligado, curtindo aqui. A gente manda sempre as melhores músicas pra deixar já o seu início de semana daquele jeito gostoso, extraordinário. Ótima noite pra você, agora 10h24. Uma, duas, três músicas dos seus artistas ou duplas preferidos. Agora no seu rádio tem Dose Tripla. E tá começando mais uma edição do Dose Tripla. É, três músicas aí numa sequência direto pra você conferir. Destaque hoje vai pra Léo Magalhães. Bora conferir aqui, são três. A primeira, Oi.

0: fecharam dose tripla, a galera fez a campanha na internet, fez as enquetes, marcou a rádio certinho, bonitinho, ajeitadinho, a gente atendeu. Hoje destacamos Léo Magalhães nessa edição do Dose Tripla. Eu amo você, 24 horas e oi. Manda um oi pra gente, daqui a pouquinho vamos estar liberando as redes sociais, viu? Pra você tá aproveitando. Léo Magalhães foi a bola da vez dessa edição do Dose Tripla. Ótima noite pra você, agora 10h34.
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0: Danilo e Davi, não mexe nas minhas gavetas. Já falei pra não fazer isso, queridinha. Ed Brito e Samuel, teve Diego e Arnaldo com Murilo Ruf, o Traia Véia passando por aqui. Bora movimentar as redes sociais? Tá liberado, ó. Instagram, WhatsApp, Facebook também. Você pode caprichar, manda sua mensagem pra cá, porque eu vou abraçar você que tá aí de rádio ligado. Então vem que a gente tá junto, simplesmente junto neste início de semana pra fazer a diferença. Mete marcha aí, engata a quinta, a sexta e bora lá mandar mensagem, porque eu vou abraçar você. 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Faltando 3 para as 11. Boa noite.
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0: São 3 músicas do passado que a gente faz questão de trazer todos os dias pra você aqui em várias edições ao longo do dia. Eu me refiro ao mais antigas, que mais uma vez tá chegando pra deixar você nostálgico. Bora se emocionar com boas músicas? Começando aqui com Diga Que Ainda Me Ama, Rick e Renner, do ano 2009. Começou mais uma edição do Mais Antigas.

c'est pas bien, non ? O cantor Daniel com César Menotti e Fabiano e o fim de semana. Essa aqui vem, sabe de que ano? 2023, de um passado não tão distante nessa versão, né? Zé Neto e Cristiano passando por aqui também com a Ferida Curada. Lembra dessa? A gente trouxe aqui pra você recordar ano 2020 e ainda Rick e Renner, Diga Que Ainda Me Ama. O ano de lançamento de Rick e Renner foi 2009. Só música boa pra você recordar por aqui na programação boa do rádio. A qualquer momento, mais antiga está de volta com tudo. 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Boa noite pra você, agora 11:10.

0: Felipe Rodrigo ignora. Teve Taeme Thiago, passou Bruno e Marrone com Zeca Pagodinho. Bora contar pra vocês o que está rolando no mundo das celebridades.
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0: Boa segunda, boa semana, bom feriado pra você. 7 de setembro de 2026. A Fazenda 18 vai começar com uma surpresa capaz de mudar o jogo antes mesmo de os peões se acostumarem ao confinamento. A gente descobriu uma novidade preparada para a estreia da nova temporada do Reality Rural, marcada para agora, dia 14 de setembro, sob o comando de Adriane Galisteu, que mexerá diretamente com o elenco logo no primeiro dia. A gente descobriu que participantes entrarão no reality. Uma dinâmica especial e inédita está sendo preparada para iniciar os trabalhos logo na largada, que pode definir os rumos das primeiras semanas do confinamento. A dinâmica representa uma mudança em relação à edição anterior, a Fazenda 17, no ano passado. Começou com 26 participantes, sendo 24 peões oficiais e 2 infiltrados, e teve sua primeira eliminação após 10 dias depois da estreia, quando Gabi lhe deixou a disputa. A Record, como de costume, mantém o elenco em segredo até as vésperas da estreia do reality. Mas a gente já descobriu que alguns nomes estão na nova temporada. Entre eles estão Daniel Hertal, ex-galã de Malhação, que viralizou no último ano ao serviço, trabalhando como ambulante no Rio de Janeiro, Stephanie Gomes, filha de Solange Gomes, Ricardo Negro, que participou do Quarto Branco do BBB 26, Mayara Charquin, atriz e apresentadora da Globo, e JP de Chiquititas e Sintonia.
1: 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Excelente noite pra você, agora 11h21.

Eduardo Costa e o Anjo Protetor. Essa é boa, hein? Pra dar aquela bailada, pra curtir boas músicas aqui. A gente é especialista em trazer música boa pra você. Nayara Azevedo com Maiara e Maraísa, Matheus e Cauã, passou Murilo Ruf com Matheus Fernandes por aqui. Os últimos alôs aí pra galera de rádio ligada, hein? A Bianca tá com a gente, quem mais? A Kailane, também a Samara, a Maria Vitória, a Rosângela Batista, a Maria Senilda tá por aqui, o André Felipe, o Walter Antônio, a Márcia Conrado, a Cristina Lima, a Vânia por aqui também, a Amanda Kelly, Luiz Henrique, a Jesse Santos, o Ricardo Luiz tá por aqui, a Isabela, a Thaís, o Diego Félix, a Beatriz Ribeiro, a Amanda Basílio, Tiago Veiga por aqui também, Margarete, também a Rebeca Rodrigues, a Ana Clara Moraes, Daiane Paz, quem mais? A Manu Alves, o Pedro Henrique, a Elizabeth, a Nájila Pereira, o Micael Macedo, a Edivânia Ferreira e também a Josimeire Rocha.

0: Padinha. Obrigado, meu irmãozinho. Deus abençoe você. Muito sucesso, tá?
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Tim com Luan Santana para fechar toda a nossa programação desta segunda. Estranho, simplesmente acontece, aquele pagode de lei gostoso, Periclão com a Ana Castela, Mais Uma Noite Sem Você, Leonardo, tivemos também Calcinha de Renda, do Panda, com o Gustavo Lima. Muito obrigado pela audiência, pela companhia de vocês. Amanhã tamo por cá, ó, picando cartão e trazendo muita música boa, altas músicas aí, para deixar você sempre feliz da vida. Juntos estamos, sempre aqui na melhor. Valeu, turma, até amanhã!

0: A gente segue juntos, curtindo o finzinho da madrugada. Hora do café, hein? Agora 5:02.
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0: Madrugada tá acabando e a gente segue juntos curtindo o finzinho dela. Agora são 5h53.
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ótima terça-feira pra você, seja bem-vindo, bem-vinda, muito obrigado aí pela sua audiência, pelo carinho, é mais um dia pra gente ser feliz por aqui nas ondas do rádio, né? Do jeito que você gosta, melhor companhia, as músicas, o bate-papo, muito prazer, eu sou o Diogo, cheguei pra espalhar alegria no seu rádio, vem comigo aqui, não tem tempo ruim não, bora abrir o sorriso aí, é de Brito e Samuel, é a primeira música que eu já chamo aqui pra fazer companhia pra você, toda mulher.

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Simone Mendes, a coleguinha, eu menti. Essa é a música que você acabou de ouvir por aqui, mais um grande sucesso dela, que sempre faz parte aqui da nossa programação. É uma música melhor que a outra que ela tem, né, gente? Olha, merecidamente, né? Trabalha bastante essa mulher e tem uma simpatia fora do normal. É isso que a gente gosta. E você tá onde curtindo? A sua rádio preferida? Manda mensagem. Ainda teve por aqui Yasmin Santos, Saudade Intrusa, teve aqui Ana Castela, Tentei Te Esquecer, com Mato Grosso e Matias. É um clássico isso aqui, hein? Muito legal. E é de Brito e Samuel, Toda Mulher. 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Ótimo dia, agora 6:12.

0: Corpo Nu, é o nome dessa que você acabou de ouvir por aqui. O Panda arrebenta por onde ele passa, né, gente? É impressionante também, o cara tem um vozeirão, ele começa a cantar assim, ó, todo mundo já olha pra ele. Se tiver no show é assim, viu? É, se você, de repente, quer ouvir mais músicas aqui dele, manda mensagem também, bora participar. Abraço pra você que tá aí no carro, transitando pelas ruas e avenidas da cidade. Atenção redobrada no trânsito, viu, motorista?
1: Bom dia, 6:26.
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0: música que você ouviu por aqui com Zé Neto e Cristiano, os meninos chegando junto, hein? Só para deixar o seu dia bem melhor. Como é que tá sendo a sua terça-feira aí? Não vai me dizer que tá mais ou menos, hein? Olha, vamos dar um chute aí na solidão, mandar ela para outro lugar aqui com a gente, ó. A trilha sonora é por nossa conta, viu? Só para dar aquela elevada no astral. E se você, de repente, quiser ouvir uma música que você gosta de ouvir, manda mensagem pra gente também. Compartilha o que você tá fazendo de bom.
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0: E a ex-mulher de Giovanni nega traição e ironiza supostos prints. Olha, esse assunto tá dando o que falar, viu? É sobre isso que a gente vai falar agora também. Excelente terça-feira pra você, hoje dia 8 de setembro de 2026. Obrigado pela sua audiência, mais um dia que a gente pode estar aqui fazendo companhia um pro outro, batendo aquele papo, porque você tem a liberdade de mandar mensagem pra gente. Fica à vontade, pode chegar. A casa é sua, é só entrar, viu? E o fim do relacionamento de 26 anos entre Giovanni, da dupla com Jean, e Ana Carolina Moraes ganhou mais um capítulo. Após surgirem acusações de que Ana também teria traído o cantor e supostos prints de conversas comprometedoras, ela negou tudo e ironizou o material, dizendo que poderia ser coisa de inteligência artificial. Mesmo separados, Ana afirmou que continua conversando com Giovanni e fez questão de defender a história que os dois construíram. O ex-casal chegou a fazer uma espécie de trégua pública nas redes sociais. Ela disse que Giovanni sempre foi um bom marido, enquanto o cantor agradeceu as palavras e pediu privacidade neste momento. Mas com essa fama fica difícil, não é?
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0: Bom dia, 16 para 7. 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
0: Mais antigas. É mais antigas agora aqui, ó, pra você viajar no tempo com a gente, nas ondas do rádio, que é gostoso demais, é muito bom, recordar faz bem pra alma, né, gente? Pro coração também, mantém a gente sempre com os pezinhos no chão. Leonardo vem chegando, terça-feira com música boa é aqui, viu? Te amo demais.

0: Rick Renner, Eu Sem Você. Essa música tocou bastante com o Rick Renner, viu? Essa música sensacional, valeu a pena a recordação. Eu falo, é sempre uma música melhor que a outra por aqui, desfilando pra preencher o seu dia com mais alegria. Mais antigas teve aqui também, ó. Daniel, Declaração de Amor, Leonardo, Te Amo Demais, foi a primeira que a gente apertou o play por aqui. Mais antigas vai ficando por aqui, mas tá de volta a qualquer momento. Ótimo dia, agora 4 para 7.
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8: Ótimo dia, 7:28.
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0: que essa música aqui é uma das músicas mais tocadas na carreira dele, entre outras tantas, mas essa aqui abriu muitas portas, viu, gente? Faz parte aí de um passado vitorioso aí, né? De um acerto de mão aí na música do Gustavo Lima, com espaço garantido aqui na nossa programação, pra você sempre curtir, viu? É, você quer recordar uma musiquinha aí do Gustavo Lima, das antigas ou de outro artista? Manda mensagem, a gente quer sempre saber o que você tá pensando, o que você gostaria de ouvir, tá bom? Tamo junto!
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0: 16 para as 8. Bom dia!

0: veio chuva de bênçãos. Eu recebo essas bênçãos aí, hein? Como é que tá sendo o seu dia? Bora lá chegar pra perto do rádio aí, vem ficar com a gente. Que sequência, hein? Muito obrigado aí pelo carinho, pelas mensagens que você manda sempre aqui pra gente. Eu, Diogo, vou indo embora, então bom descanso pra quem é de descanso e bom trabalho pra quem é de trabalho. A gente se fala, até a próxima. Tchau, tchau.
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Opa! Bom dia! Terça-feira, dia 8 de setembro de 2026. Estamos aqui ao vivo, ao vivaço, para você ligado na 95,5 Difusora FM. Coisa boa saber que você está aí do outro lado, sempre sintonizado no som da melhor, a primeira de Catanduva desde 1944. E olha, como que foi o seu fim de semana, feriadão, conta pra gente, o telefone tá liberado, 997-640955, tá muito frio por aí? Ou tá legal, tá gostoso? Eu sei que tá gostoso. Chega mais, vem esquentar a nossa manhã com muita música boa e claro, a sua participação, potência. Bom dia. Bom dia, Catanduva. Bom dia. Toda a região. João Gomes e Vanessa da Mata.

0: Difusora FM, 8h19. Nossa amiga Lourdes
1: bom
0: por aqui.
1: Dia, bom demais, dia. Bom demais. Como que você tava bonitinho nos anos 80, hein?
0: Ô, oh,
1: cabelinho, bigodinho bonitinho, hein? Bom dia, bom dia.
2: Tá frio. A sua rua tem alguém fofoqueiro?
0: Tem.
2: Você?
0: Tem, a Lourdes.
2: É claro. Oxe, quem que não gosta de uma fofoquinha, o primeiro a fofocar sou eu.
0: A Lourdes é uma. Ah, ainda bem que ela não mora na minha rua, hein? Se bem que na minha rua também tem um monte, hein? É, mas ó, é a trend. Todo mundo agora voltando ao passado, né? Se bem que o meu é 90, né? 96 por ali, né? Mas a gente entra na brincadeira também, né? Quem sabe? Nem que ficou parecendo meu pai, rapaz. Mas ficou a cara do Valdemir. Valdemar Valdemir. Aquele cabelinho fez sucesso nos anos 80, hein? E a carteira? Cheia de cédulas. Mas de papel, né? Ei, peixinho, bom dia, peixinho.
3: Bom dia, meu amigo Valdemar.
0: Beleza,
3: aqui,
0: cara?
3: Peixinho de Santa Adélia.
0: O Chifrudo, aí, dona Florinda.
3: Bom dia, meu amigo Valdemar Júnior. Aqui é o peixinho de Santa Adélia.
1: Chifrudo.
3: Eu não tô bonzinho com você bater. Você bateu em mim ontem, não tô bonzinho com você, não.
0: E foi?
3: Você viu o sujo de batom?
0: Ah.
3: Eu tava trabalhando na fábrica de batom, eu não tava passando batom com as mulheres, não.
1: Tá bom.
3: Acho, eu tava trabalhando na fábrica de batom. Acho, Valdemar. Eu cheguei sujo de batom aqui, mas eu tava trabalhando na fábrica de batom.
0: Ah, você tava
3: ela
0: provando.
3: Pegou e bateu em mim, essa noia. Um bom dia, um bom programa, noia.
0: E você ainda aqui é que ela acredita, né, seu cara de...
1: Quem botou
0: cara
1: esse áudio
0: de cavalo?
1: Aí? Rapaz, é sacanagem, velho. Aí já virou bagunça.
0: Ei, peixinho.
1: Já virou bagunça. Eu não gostei.
0: Assim não tem como te ajudar, cara. É difícil, viu? Por isso que você leva a fama de chifrudo em Santa Adélia. 8h21 no som da Difusora FM. Cuidado aí, hein?
1: Não entendi.
0: Bom dia.
1: Bom dia, Júlio.

0: Os 10% a gente deixa pro garçom, né?
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3: Confira o seu signo, Luares. Bom dia. Olha, com a lua no paraíso astral, sua boa estrela promete brilhar. Pode ter êxito ao confiar no próprio taco e agir com firmeza. Boas oportunidades também tende a pintar. Não se deixe a empolgação passar do ponto. Do amor, você pode não ser um avião, mas deve levar o crush ficante, o musão, nas alturas. A paquera promete render e o contatinho tende a virar algo sério. Números da sorte: 44, 60 e 23. Cor para o dia lilás. Alô, Touro, bom dia. O astral em casa tende a ficar mais otimista e generoso. Com mais habilidade do que força, pode aproveitar o horário do almoço para resolver pendências e estreitar a relação com os parentes. Boa notícia tarde também. No amor, a vontade de ficar perto de quem faz se sentir em casa pode falar mais alto, levando você a selecionar bem quem deixa entrar na sua vida. Errado não tá. Com o love, tende a mostrar seu lado caloroso. Números da sorte: 1, 55 e 48. Cor para o dia amarelo. Alô, Gêmeos, bom dia. Olha, é boa lábia que fala, né? A lua em Leão. Você tem tudo para brilhar em negociações, reuniões ou entrevistas de emprego. Sua criatividade promete render oportunidades sólidas e valiosas. Ah, no amor, a conquista tá no papo, hein? Com seu lado magnético e confiante ativado, a conversa pode virar paixão e uns pega gostosinho. Números da sorte: 60, 59 e 32. Cor para o dia bege. Alô, signo de Câncer, bom dia. Ensinamentos tende a virar marra e você pode sentir é hora de rever sua carreira e objetivos. Mas com determinação e dedicação, tem tudo para transformar seus talentos em reconhecimentos e sucessos. Tem um crush, tudo indica que só vai dar uma abertura se sentir que o interesse é recíproco. Com love, um clima apaixonante promete aí tomar conta. Só não deixe a ciumeira ou teimosia roubarem a cena, valeu? Números da sorte: 5, 8 e 14. Cor para o dia branco. Alô, Leão, bom dia. Com a Lua e Júpiter no seu signo unindo forças à tarde, seu carisma, criatividade e poder de liderança bombam, aumentando suas chances aí de sucesso. Bom dia para mostrar seus talentos e conquistar novos espaços. Seu jeito sociável e seduzente nas alturas, tudo indica que vai ser difícil passar despercebido, despercebida. Números da sorte: 24, 8 e 15. Cor para o dia cinza. Alô, signo de Virgem, bom dia. Pode ser desafiador colocar as finanças nos trilhos, seja desenrolado em dívidas, revendo gastos e pensando no futuro. Pode avaliar também muito bem o crush antes de dar um like. E tá tudo bem, viu? Tô vendo aqui que uma paixão discreta ou até secreta tem chance de pintar. Se já tem um amor, tende a valorizar mais os momentos a sós. Números da sorte: 29 e 2. Cor para o dia azul claro. Eu volto já já com o seu signo.

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1: 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Oi, Libra, chega mais. Olha, pode sentir a necessidade de revisar e até redefinir parcerias, compromissos ou contratos que tem aí com outras pessoas. O trabalho em equipe tende a ser mais produtivo entre o fim da manhã e o início da tarde. No amor, a lua leonina agita sua vida social e aumenta as chances de conhecer alguém que combine com o seu jeito. Vejo aqui que almoço pode terminar com um match promissor ou, caso já tenha um love, em compromisso sério. Números da sorte: 31, 44. Cor para o dia: preto. Alô, Escorpião, bom dia. Tudo indica que vai mostrar competência, assumir aí responsabilidades e vencer os desafios com criatividade. O resultado pode ganhar visibilidade, colher os frutos dos seus corres e até, ó, conquistar um cargo melhor. No amor, se tá na pista, tende a escolher o dedo. Quem deixa entrar na sua vida, escolha dedo, hein? Chance de pintar interesses por alguém da sua profissão. Números da sorte: 26, 6 e 33. Cor para o dia: violeta. Alô, Sagitário, bom dia. A sorte pode sorrir para você, mas desde que tenha juízo e se prepare, ou seja, moderação e responsabilidades em jogos ou retornar um projeto. O fim da manhã e o início da tarde tende a trazer boas surpresas. No amor, pode ser um dia para refletir sobre um flerte ou tem um mozinho aí para onde a relação tá indo. Números da sorte: 38, 47, 18. Cor para o dia: rosa. Alô, Capricórnio, bom dia. O dia pede cautela com empolgação para não assumir riscos desnecessários. E a boa notícia é que os aspectos poderosos da tarde favorecem acordos vantajosos. Olha, no amor, coração gelado que nada, você deve mostrar que é um vulcão em erupção. Relação de longa data tende a ficar mais forte e quente. Tá na pista? Seu magnetismo pode atrair alguém. Números da sorte: 51, 33 e 26. Cor para o dia: azul marinho. Alô, Aquário, bom dia. Fortalecer contatos e trabalhar em equipe pode ser um triunfo, já que tende a abrir portas. Negociações, acordos e conversas importantes estão facilitadas à tarde. No amor, os astros conspiram a seu favor e avisam que expressar o que sente pode fazer o contatinho virar mozão. Números da sorte: 47, 38 e 25. Cor para o dia: azul royal. Alô, peixes, bom dia. Bora mostrar seus talentos e colocar a mão na massa? Pois os frutos podem chegar ainda hoje. É possível que receba ótimas notícias, inclusive sobre crescimento no serviço. Pode rolar paixão por alguém no seu convívio, rotina ou até no trabalho, inclusive da chefia. Mas procure segurar o drama para não dar mela nas suas chances aí com o crush e nem azedar a relação com o mozão, tá? Números da sorte: 12, 9 e 36. Cor para o dia: amarelo. Ficando por aqui o seu horóscopo. Eu volto já já com muito mais músicas. Agora 9 e 2.
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2: De volta na melhor, Danilo e Davi. Eu não sou terapia. Agora 9:10. Bom dia.
3: Bom dia, Júlio.

0: Marcos e Belucci. Pena que seja namoro, né? Ô, musicão, hein? Agora 9:20 no som da difusora. Obrigado demais pela sua audiência, onde quer que você esteja. Tá em casa, tá no trabalho, tá no seu carro. Brigadão pela carona. Daqui a pouco tem muito mais.
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19: O nome dela é Flash, hein?
0: De volta no som da melhor, Lucas e Igor, Flash ao vivo. Daqui a pouquinho, a presença do prefeito de Santa Adélia para batermos um papo sobre o rodeio de portas abertas, portões abertos, que vai acontecer lá em Santa Adélia. O Ciro daqui a pouquinho batendo aquele papo legal aqui na Difusora FM.

0: mais ouvida de toda a região, Patrícia e Manuela. Grande nada. Deixa eu mandar os parabéns aqui pra toda a rapaziada que mora lá em Embaúba, isso mesmo. Hoje estão celebrando o aniversário de Embaúba, parabéns a esta cidade que vem me acolhendo também sempre, tenho amigos, então parabéns, hein? Deus continue abençoando a vida de cada embaubense. Zé Ramalho, Mistérios da Meia-Noite.
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0: Difusora FM, agora 9:57. Nosso telefone liberado. Oi, Silvia, bom dia. Você tá bem, querida?
1: Como vai você? Olha aí, cheguei bem.
0: Chegou chegando.
1: Não te largo, não te desgrudo pra nada, fofão.
0: Muito bem, muito bem.
1: Valdemar, que tempo maravilhoso hoje, né?
0: Tá gostoso, né?
1: Dá pra comer uma quenga hoje na hora do almoço,
0: nossa,
1: hein, Valdemar?
0: Demais,
1: vamos
0: demais,
1: comigo?
0: Viu? Bora.
1: Passo daí, 11:35 pra te pegar.
0: Eu fiz ontem, viu?
1: Tô te esperando.
0: O caldo, criatura. O caldo. Você já tá pensando em outra coisa, né?
2: Não entendi.
0: Vou falar nada pra você não, viu? Eu vou te contar uma coisa. Essa mente...
2: louco, meu!
0: Essa mente poluída...
3: Não creio.
4: Bravo!
5: Ele é, pô.
0: Chama a vaqueirinha. Natan e Felipe Amorim, hein? Eu volto já já com muito mais.
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0: 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O bicho pegando no país inteiro. Nesse exato momento, 20 graus em Catanduva. Tempo nublado. A máxima na casa dos 25, hein? Hoje ainda com 65% de chuva, amanhã 90%, quinta-feira 95% e por aí vai. Olha, o ministro André Mendonça do Supremo Tribunal Federal determinou nesta terça-feira o afastamento preventivo do diretor-geral da Polícia Federal, o Andrei Rodrigues, e do diretor da Inteligência Policial de Corporação, Leandro Almada da Costa. A decisão impõe ainda a abertura imediata de procedimentos investigatórios criminais e administrativos disciplinares da Corregedoria da Polícia Federal para apurar as circunstâncias de produção de relatórios de inteligência que monitoravam as autoridades. A PM, a Polícia Militar, localizou o homem de 38 anos. Olha só, acusado de tentar matar a companheira nesta segunda-feira no bairro Bom Pastor, em Catanduva. Ele ateou fogo na mulher de 36 anos. Olha que absurdo. E fugiu do local. Com a ajuda de testemunhas, as forças de segurança iniciaram as buscas pelo suspeito. A prisão foi atuada por policiais da ROCAM. O suspeito foi apresentado a plantão policial e depois encaminhado à cadeia pública de Catanduva, onde permanece à disposição da justiça. É difícil, né? É difícil acreditar, mas uma pessoa dessa precisava morfar na cadeia, né? E em Tabapuã, também nesta segunda-feira, a Polícia Militar prendeu o suspeito de agredir a companheira em Tabapuã. A equipe foi acionada pelo pai da vítima, que pediu apoio após perceber que a filha estaria sendo agredida pelo companheiro. Os policiais foram até a residência indicada e encontraram as partes envolvidas. A vítima apresentava inchaço na cabeça, compatível por agressões provocadas por socos, conforme relato a equipe. Outra informação é que a região de São José do Rio Preto tem alerta para tempestade nesta terça-feira. Essas e outras informações você fica por dentro aqui na Difusora FM.
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0: muito bem, Difusora FM, agora 10:09. Obrigado demais pela sua audiência, para você que está em casa, onde quer que esteja. E hoje é aniversário de Embaúba, e quem está visitando aqui, acredito que pela segunda vez, né, é o nosso amigo Zico de Oliveira. Seja bem-vindo, Zico.
1: Oh, para mim é um prazer imenso, é uma alegria, né, estar aqui na Difusora, nessa frequência 95.5, né?
0: Isso.
1: Esse programa do Valdemar Júnior, eu sempre digo que esse programa é uma liderança aí por Catanduva e região.
0: Muito bem.
1: O Valdemar tá de parabéns com essa programação, viu,
0: obrigado,
1: Valdemar?
0: Obrigado, obrigado. E quem deixa a programação ainda mais gostosa é os ouvintes, né, Zico?
1: É, porque realmente...
0: Essa troca, né?
1: É, os ouvintes... Se não tiver os ouvindo, não tem condições de fazer rádio.
0: Não,
1: né?
0: Então, exatamente.
1: Eu fico muito contente de estar aqui, porque é uma emissora realmente que abrange muito bem a região de Catanduva. Não só Catanduva, mas todas as cidades circunvizinhas também.
0: Isso, exatamente.
1: E hoje é aniversário de Embaúba,
0: é,
1: né?
0: É, hoje é aniversário da nossa cidadezinha lá de Embaúba. A festa foi sábado e domingo, né?
1: É, sábado
0: e
1: domingo.
0: Pessoal... Adiantando esse feriadão, né, Zico?
1: É, adiantou o feriadão, o pessoal já aproveita o feriado pra tomar umas a mais, né?
0: É.
1: Porque a cervejinha não falta.
0: Não, né? Falta,
1: é,
0: né?
1: É, o pessoal se aglomera tomando aquela cervejinha. É. Como diz um colega meu, disse que não, agora ele não toma mais, ele não põe mais a mão numa garrafa.
0: Não, né?
1: Eu falei, mas que beleza. Então,
0: ele bebe parou, que jeito?
1: Ele falou, não, eu só com a mão em latinha.
0: Olha só que legal. Mas, e tava frio, mas o pessoal se esquentou, tomando se esquentou. Umas duas, né?
1: E lá teve, lá em Baúba, no domingo, teve um showzaço. Aquilo
0: era showzaço,
1: presenciou lá.
0: Sabrina Bernardes,
1: Sabrina,
0: né?
1: Bernardo,
0: Léo Benício e Gabriel.
1: É isso.
0: E tivemos também
1: o Beto
0: dupla,
1: e o Alcir também.
0: Isso, a dupla da cidade, né?
1: Dupla da cidade.
0: O pessoal gostou demais.
1: Acontece ali quando tem um evento, o pessoal se aglomera bastante, porque... Vem pessoal da cidade circunvizinha ali, de tanto Catanduva, Novaes,
0: é, Cajubi.
1: E o pessoal se reúne ali e passa um momento agradável ali, divertindo a valer.
0: Exatamente.
1: Valdemar, sem tomar tempo, porque o tempo é precioso.
0: Isso.
1: E além disso, é dinheiro.
0: Uma satisfação receber você aqui.
1: Eu fico muito contente, isso para mim é uma alegria, é um contentamento. Só de estar aqui no seu programa da Difusora, a alegria já é estupendamente grande.
0: Isso, muito bem.
1: Porque é um programa líder em audiência, você conduz muito bem a programação aqui na Difusora.
0: Obrigado.
1: E eu não deixo de agradecer também o prefeito, pode falar, né?
0: Claro, claro.
1: O Nercílio Pinheiro da Silva.
0: Isso.
1: Que é o prefeito lá de Embaúba.
0: Sim.
1: Ele fez uma reunião muito bonita ali, contratou aquele showzaço ali para o aniversário da cidade. E a coisa fluiu, né?
0: Fluiu, exatamente. Tem que celebrar, né? Uma cidade de um povo trabalhador, pessoal, muito gente boa. Agradeço demais o acolhimento do pessoal de Embaúba através da minha profissão de comunicador. Estou ali há mais ou menos 5-6 anos, né?
1: É isso.
0: Trabalhando na comunicação, e o pessoal nos acolhe muito bem.
1: Agora, a gente, eu fico assim, contente de estar aqui, porque é uma emissora de alto padrão. A gente.
0: Sim.
1: Eu quero agradecer o pessoal. Também que ouve a gente, o pessoal sabe que eu milito no rádio ali também há muitos e muitos
0: faz
1: anos.
0: Faz muitos anos que você está no rádio, né?
1: Até um dia perguntaram para mim se eu era locutor da Tropical FM de Embaúba. Eu falei, não, eu sou ali um teimoso.
0: Um teimoso, né?
1: Então a gente fica teimando ali a situação, procurando agradar todos também através da emissora, apesar que é uma emissora que abrange não muito longe, mas a gente fica ali e fica também contente com os ouvidos que a gente tem também.
0: Sim, sim.
1: Porque cada locutor tem uma maneira de expressar,
0: claro.
1: E conduzir a programação, né?
0: Isso.
1: Era o caso, uso é música country, outro é universitário, outro é samba, outro axé. Agora eu, por exemplo, eu sou ali um responsável dos programas sertanejos da emissora.
0: Sertanejão, né?
1: Eu conduzo aquele sertanejão
0: raiz. Você abre o dia e fecha com chave de ouro, né?
1: Às vezes no domingo, que tem o programa Domingão Sertanejo, eu toco alguma melodia mais recente, mais nova.
0: Sim.
1: Para agradar um público diferente, né? Porque é um domingo, a moçada ali, então pede alguma melodia, você vai tocando. Mas o meu sistema de programa é o sertanejo raiz.
0: Muito bem.
1: Porque eu já sou um sertanejo nato, né?
0: Sim, sim. E que bom que você está aqui, trabalha em outra emissora e visitando o estúdio aqui da Difusora.
1: Não, mas pra mim
0: e durante o dia tá ali sintonizado na Difusora, né?
1: Eu sintonizo a Difusora, essa emissora, como diz, a 95.5, porque não só por sintonizar, porque você é um grande amigo, sim, da gente, muito tempo também, e é não só amigo, mas um excelente comunicador.
0: Obrigado.
1: Então a gente tem que valorizar aquilo que é bom.
0: Isso, muito bem, muito bem. Da mesma forma, é recíproco o carinho e o respeito, Zico, sempre acompanhando suas atividades, inclusive você tem um sistema de som ali que passa nas ruas de Embaúba, divulgando, né, as novidades da cidade.
1: Tem sistema de som ali também, inclusive você pode notar que os ouvintes também têm notado isso, né? Quem segue a sua programação, eu nunca deixo de mandar meus áudios para cá para avaluar o seu trabalho.
0: Exato.
1: Porque não é valuar, por dizer assim, encher bola por encher. É fazer, falar aquilo que você merece.
0: É, exatamente. E ser parceiro também, né? Um dá apoio no outro, né? Um ajudar o outro.
1: Um dia desse eu tava ouvindo lá o rádio, a gente fala que vai falar pouco, acaba aumentando a conversa. Uhum. E tava aqui o Geraldo Luiz, né?
0: Olha só, isso, exatamente.
1: Eu ouvi tudo lá, o Geraldo Luiz, rapaz, falei, olha só, o Valdemar Júnior tá fluindo mais e mais, tá? Onde que ele tá chegando? Porque isso aqui é pouco pra você, pelo seu trabalho, viu?
0: Graças a Deus,
1: que, né? Você pode ir mais além disso. Bom, aqui.
0: Essa semana, esses últimos 15 dias, né? Entrevistamos o Geraldo Luiz e agora em São José do Rio Preto entrevistamos o candidato à presidência, Augusto Cury.
1: Olha só.
0: Fui lá em Rio Preto entrevistar o Augusto Cury.
1: Eu sempre falei uma coisa: quem sabe faz ao vivo.
0: Quem sabe faz ao vivo, né? E tem que correr atrás, né?
1: Tem que correr atrás,
0: Tem que correr atrás.
1: Porque o rádio, a comunicação é o seguinte: se você se camuflar pra ninguém te ver mais, aí você vai. Mesmo que você tenha um talento, vai ficar um talento escondido.
0: Exatamente. Olha, falando em talento, tem uma mensagem aqui pra você. Vamos ouvir?
2: Bom dia, meu amigo Ademar Júnior, manda um abraço aí ao Zico de Oliveira, um abração meu amigo Zico de Oliveira. Ô, Ademar, tô ligado aqui, escutando aí, hein? Manda um abraço meu amigo Zico de Oliveira, todos lá de Embaúba, um forte abraço a todo mundo, tô ligado aqui, hein?
0: Aí, muito bem.
1: Olha aí, rapaz, quem é esse camarada aí? O caboclo Sérgio, que falou aí.
0: O Maciel, Sérgio Maciel, que sempre tá ali nos eventos também.
1: Sérgio Maciel. Eu fico muito contente.
0: Gosto de tomar umas, duas.
1: Ah, então um golinho? Porque tem gente que toma golinho só pra jantar.
0: Ele gosta de molhar o bico também, viu?
1: Mas isso é bom demais, isso é um prazer imenso. Eu agradeço bastante o pessoal de Embaúba que segue a gente. O Sérgio aí falou que sempre ouve a gente também, grande amigo da gente. Ô Sérgio, faz sempre assim, não esquece do meu programa não na Tropical FM, nem do Valdemar Júnior aqui na Difusora, hein?
0: Isso mesmo, brigadão, viu, Zico, pela participação aqui conosco na Difusora.
1: Ô, rapaz, pra mim isso foi um prazer imenso, alegria. Você nem sabe o tanto que eu fiquei contente de você me acolher aqui, de frente aos microfones dessa emissora, da Difusora, nessa frequência 95.5, porque espaço, essa forma aqui, pra mim, já é uma bola avante que eu chutei.
0: Exatamente, muito
1: então
0: bem.
1: Então isso é muito bom. Eu agradeço bastante a todo o pessoal que tá ligado na Difusora, do programa do Valdemar Júnior. Fica aqui um abração do Zico de Oliveira. E continua aí com o Valdemar Júnior, gente. Tem mais programa pra frente ainda. Vocês ainda vão se divertir bastante com a apresentação do Valdemar Júnior. Um abração do Zico de Oliveira a todos. Até mais. Tchau, tchau.
0: Muito bem. E pra celebrar o aniversário de Embaúba, Gino e Geno, bate a bota no chão.

0: Difusora FM, Kleber e Cauã, mil adjetivos, agora 10h36, obrigado demais pra você, motorista de aplicativo, pra você que está trabalhando também em obras, tá todo mundo ligado, pra você que está no comércio de Catanduva e toda a região, alô, a Márcia Fernandes, a Marielle e o Bruno do BR Contabilidades lá em Novaes, tá ligado, tá ouvindo o som da melhor, eu volto já.
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0: Boa noite, Uberlândia! Faz barulho aí, Uberlândia, que eu quero ouvir!
1: Que coisa linda, galera!
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23: De volta na melhor, agora tudo igual em 11:11. Obrigado demais pela sua audiência, onde quer que você esteja. Recado importante: a Energisa fará um desligamento programado para manutenção e melhoria da qualidade da sua energia. Será no dia 9/9, nos seguintes locais em Itajobi, entre 14 e 18 horas, em algumas ruas do bairro Cardoso Rural. Entre as 13h30 às 18h30, em algumas ruas do bairro Centro, Coab e Colina do Sol, Jardim dos Ipês, Jardim Esplanada, Jardim Ferreira, Jardim Panorama, Vila Esplanada e Jardim Santa Helena. Para saber se a sua unidade será impactada, diretamente consulte os canais digitais da Energisa e mantenha o seu cadastro e número de telefone atualizados para receber o aviso de desligamento programado direto no seu WhatsApp. Não se esqueça de tirar os aparelhos da tomada e programar o seu dia. Qualquer dúvida, entre em contato com a Energisa. E hoje é uma data importante. Nossa ouvinte assídua, a nossa amiga Silvia Cássia, tá aniversariando hoje, né? A nossa amiga Luzi Stuck mandou mensagem.
0: Oi, Valdemar, bom dia.
23: Bom dia, querida.
0: Bom dia, hoje vai pra Silvia Zoião, ela que tá fazendo aniversário hoje. Deu parabéns pra ela, Valdemar. E pra... toca uma música do Roberto Carlos que ela gosta muito.
23: Certo.
0: Parabéns, muitas felicidades, Silvia.
23: Muito bem, Silvia, que Deus continue abençoando sua vida, tá aí trabalhando sempre ligadinha conosco aqui em nossa programação. Eu vou tocar Roberto Carlos, mas ela gosta também quando tocamos, tá na ponta aí? Quando tocamos essa, porque ela é a cobra venenosa desse programa. Ela sai agitando tudo também. Ela pega no pé da Isildinha. Inclusive a Isildinha não veio hoje, por quê? Porque hoje é o aniversário dela, né? Aniversário da Silvia Zoiuda, será? Não é possível, né? Para de ciúme, hein, Isildinha? Para de graça, para de graça. Tá aí, Silvia Cássia. Meus parabéns, tá bom? Eita, é hoje que ela vai fazer a cobra fumar, hein? Ê, cobra venenosa! Opa, calma, hein? Calma, vai devagar. Cobra venenosa, parabéns, nossa cobra. É ela que faz a cobra levantar, é isso? Levanta até defunto, né? Ô, louco!

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19: De volta na melhor pro seu último bloco do seu programa Valdemar Júnior, nesta manhã, querida, de
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19: Terça-feira, 8 de setembro. Chega mais, Belmarques. 11:34.

Difusora FM, Simone Mendes, Direitos Iguais, obrigado demais pela sua audiência, você ligado sempre no som da melhor. Encontro marcado amanhã a partir das 8 horas. Tá chegando aí o Toca Todas, na sequência Fabrício Moreira com muito mais músicas gostosas para vocês, sintonizados no som da melhor.

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1: Opa, tô chegando, hein? E aí, como que tá tua terça-feira? Tudo beleza? 8 de setembro de 2026, hein? Estação inverno, a segunda semana, aliás, né? Da

0: congela, brilha.
1: Difusora FM, seu moço com Juan Marcos, cortesia, hein? Agora 2:49. Já tem ouvinte chegando conosco por aqui, nosso amigo Peixe. E aí, Peixe, o que você fala, hein?
2: Boa tarde, meu amigo Fabrício Moreira, aqui, Peixe de Santa Adélia.
3: O chifrudo.
1: Opa, e aí, dona Florinda, como que a senhora tá? Firme e forte. E aí, Peixe, só alegria.
2: Ô, porra, cadê aquele gatinho que eu te dei outro dia, que eu não tô vendo mais o gato aí? A coisinha de ração dele tá cheia ali.
1: Peixe!
2: O Goku, cadê ele?
3: Eu dei pro seu Joaquim.
2: Você deu o Goku pro seu Joaquim?
3: Sim.
2: Ah, eu não tô dando conta mais de arrumar nada pra você, não. Tudo gato que eu arrumo pra você, se dá pro seu Joaquim? Tudo que você dá pro seu
1: Joaquim.
3: Ah, eu dou mesmo.
2: Por que você foi dar o Goku pro senhor aqui?
3: Ah, eu dei pra ele.
2: Ele pediu o Goku?
3: Ele pediu.
2: Era bonitinho aquele
3: ele
2: Goku.
3: Achou bonitinho, que é
2: bonitinho. É, você deu o Goku pro senhor aqui?
3: Eu dei.
2: O que você deu pro senhor aqui? O gato?
3: O gatinho.
2: Goku?
3: Goku.
2: Nossa senhora, eu não aguento mais, viu? De arrumar gato pra você. Tudo você dá pro senhor aqui. Na próxima eu não vou mais gato pra você, não. Coitadinho do Goku. O Goku é tão gente boa, pai.
1: Bicho!
2: Foi dar o Goku pro senhor aqui?
3: Ah, eu dei mesmo.
2: Noia.
3: Tua mãe.
2: Uma boa tarde, bom programa. Noia.
3: Tua mãe.
1: Você tem um gatinho que chama Goku também, Sonoplasta?
2: Cavo, Lepo.
1: E vai dar ele pro seu Joaquim também?
3: Aê.
1: O gato, rapaz. É tão... Peixinho Girafales, a dona Florinda lá em Santa Adélia. O Spar e a Aline também na sintonia. Valeu, Spar. Valeu, Aline. Ah, salve, salve, difusora, Deus abençoe mais uma tarde, bom programa, toca aí pra nós, fim da noite, o João Bosco e Vinícius com a Maiara e a Maraísa, beleza, a gente rola já já, Fernandinho, vai mandando aí, hein, 997640955.
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0: Difusora FM, João Bosco, Vinícius, Comanhari, Maraísa, aqui na primeira da cidade, a primeira em alegria, que volta já já.
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1: Difusora FM, é o Michel Teló, Pupurri, bem legal, hein? Pense em mim e coração está em pedaços. Agora 3:25, tem mais ouvinte chegando conosco aqui no WhatsApp da Difusora. Fala, Odair, fala, Odair, beleza?
2: Boa tarde, Fabrício Moreira, você tá bom,
1: alegria,
2: meu garotinho?
1: Graças a Deus, tudo bem, e aí a galera, tá na obra aí ou não?
2: Ô, tô aqui com o Júnior Melo Piscina, rapaz.
1: Júnior Melo Piscina. É Júnior Melo? É Júnior ou é Júlio Sonoplasto? Coloca aí.
2: Ô, tô aqui com o Júlio Melo Piscina, rapaz.
1: Júlio Melo Piscina. Rapaz, eu tô. Você sabe que dinheiro não tenho, né, Sonoplasto? Só que vontade de fazer as coisas. Ixi! Não falta.
3: Não creio.
1: Eu tô pensando em pôr uma piscina lá, meu rapaz. Então, vamos ver se a gente consegue um desconto com esse Júlio Melo aí.
4: Ô, louco, meu!
1: Louco, meu. Eita, bicho, dá um desconto aí, velho.
4: Bicho.
1: Que é isso, hein? Ah, coloca aí no ar, Sonoplasta.
2: Pai, velho, o cara tá trabalhando, tá nadando na piscina dos outros, que você acredita?
1: Ei, bicho, aí.
2: Você acredita, meu garoto?
1: Aí, Sonoplasta, você vai nadar, Sonoplasta? Você vai nadar ou não?
4: Ah, pô, lepo.
1: Nadar, rapaz. Ai, ai, fala aí.
2: Júlio Melo, piscinas e decorações, ó.
1: Júlio Melo, piscinas e decorações, rapaz. Hã? Depois de um jabá desse, você que não me dá desconto, não, que você vai ver o teu, viu?
4: Bicho!
1: Que mais?
2: Rapaz, diz que não tá nadando, não. Escuta aí como vai falar, diz que tá trabalhando.
5: Rapaz, a coisa tá feia. É terra e mais terra, mas tá aqui, ó. Precisando de piscina, é só chamar Júlio Melo Piscinas.
1: Boa.
2: Aí, ó, merchan aí, ó.
1: Boa, boa, um abraço aí, o Daí, um abraço pro Júlio Melo aí, pra toda a turma, toda a galera, o pessoal na obra aí, né? Aliás, aproveitando para mandar um abraço para toda a galera da área da construção, né? Pessoal sempre trabalhando, curtindo a Difusora FM. Pessoal construindo sonhos e ouvindo a Difusora. Aquele abraço! Oi, Nédima. E aí, Nédima, beleza?
6: Fabrício, ótima tarde, abençoada terça-feira.
1: Amém.
6: Uma terça-feira muito abençoada, pós-feriado, né?
1: Isso.
6: Dia da preguiça.
1: É verdade, tá com uma cara de segunda hoje, né?
6: Beijão, se possível, toca para mim, Vitor Léo. Obrigado, Fabrício.
1: Valeu de nada, valeu, beijo, né, Edmar? Já a gente rola um Victor e Léo pra você.

0: Difusora FM, Kleber e Cauã, mil adjetivos. Agora 3:53.
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0: Difusora FM e a gente separou. É o Ian com Dilcinho. Já já tem muito mais aqui, hein? Na primeira da cidade, a primeira alegria. Conexão total, conectando você ao sucesso, hein? Até às 6 horas da tarde ou da noite, se assim você preferir. É da noite, Sonoplasta? É? Tá bom.
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0: Bom demais.
1: Difusora FM é o Conexão Total. Não sai daí, que ainda tem muita coisa boa chegando pra você curtir, hein?
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Que beleza! Vamos tocar aqui agora a nossa primeira canção. 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

0: Difusora FM, acabou, hein? O Conexão Total tá terminando. Agradeço a sua companhia, onde você estiver aí curtindo a Difusora. Gratidão sempre, viu? Pelo seu carinho, pela sua audiência. Tô indo embora e a gente volta amanhã, se Deus quiser, com mais um Conexão Total a partir das 14 horas. Valeu, gente. Tchau, tchau.
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E a gente tá chegando pra curtir juntos essa terça-feira boa, com a melhor programação do rádio. Tudo de bom pra você nessa semana, hein? Por aqui é o Mau Mau e tô chegando com tudo o que você gosta de ouvir. A partir de agora, aumenta o volume, vem comigo. A primeira tá chegando com Yasmin Santos, junto com Cleiton e Romário.

Wolf, junto com o Zé Neto, Cristiano e o Veneno, a eterna rainha da sofrência, Marília Mendonça, marcou presença nesse bloco, tudo vai ficar bem, vou dormir na rua, ô louco, foi o som do Zé Henrique e Gabriel, Yasmin Santos, junto com Cleiton e Romário, abriram as cortinas dessa terça-feira com Saudade Intrusa. Difusora. Ótima noite pra você, agora 6:15.

0: Esse é o som do João Neto e Frederico, toca aquela. Victor Leal, pra você recordar, Estrela Cadente, Eu Já Tava Bem. Foi o som do Wesley Safadão pra abrir a sequência.
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0: É terça-feira, 8 de setembro de 2026. Vou contar aqui pra você, ó, que a atriz Paula Burlamaqui, de 59 anos, causou polêmica no último final de semana ao afirmar que, para ela, o envelhecimento é o castigo do ser humano e que não consegue enxergar nada de bom nessa fase da vida. Vixe! O detalhe que deixou a fala mais indigesta para muita gente foi o local escolhido por ela para fazer esse desabafo. Foi o podcast Vozes do Retiro, um projeto do Retiro dos Artistas, instituição aí que acolhe artistas idosos e presta assistência justamente a pessoas que estão vivendo a velhice. Aí todo mundo tá falando, né? Não parece ter sido o cenário mais delicado para dizer que envelheceu em castigo. Aí, lógico, a galera detonou e continua detonando ela com vários comentários nas redes sociais. Também, vamos combinar, né? Foi um comentário extremamente infeliz.

0: você curtindo a melhor programação nessa terça-feira. João Bosco e Vinícius com Gustavo Lima e às 17h. Nayara Azevedo com Felipe Rodrigo, Bonzinho que Trai. A dupla de peso, César Menotti e Fabiano também passaram por aqui. Apaixonado por você. Ah, sempre, sempre. Toda mulher, pra abrir sequência, ao som do Ed Brito e Samuel. Faltam agora 6 para 7. Boa noite.
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1: Só moda boa pra você, com a melhor programação nessa terça-feira. Fred e Fabrício, pra fechar mais um bloco. Você não cuidou, foi mal, Deus. O som do Hugo Guilherme, a coleguinha Simone Mendes, Me Ama ou Me Larga. E Os Mil Adjetivos, hein? Música bacana demais pra abrir a sequência com Kleber e Cauã. Excelente noite pra você, são 7:16.
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1: Pra você, curtindo pelo FM, pelo site, pelo aplicativo, a melhor programação do rádio nessa terça-feira. Obrigado pela sua companhia, hein? Você curtiu aí o som do Cleiton e Romário, Morena, Estranho, Rick Martin junto com Luan Santana, Daniel, pra você cantar junto, Tantinho, Israel e Rodolfo, abriram a sequência com Hoje Não, é terça-feira, tudo de bom pra você, obrigado pela companhia.

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1: É hora de mais uma edição das Mais Antigas pra você nessa terça-feira. Pra você recordar a moda boa do passado, hein? Vamos lá começar a nossa viagem com Zé Henrique e Gabriel.

Duna e Vitória, fechando essa edição das mais antigas. Sincero Amor e Mistério, só moda boa pra você recordar, hein? O cara do rádio, som do Fernando e Sorocaba, Zé Henrique e Gabriel também passaram por aqui com Declaração. Mais antigas, você sabe, voltam a qualquer momento aqui na rádio. Aproveita e pede aí sua saudade com a música lá do fundo do baú. Você quer curtir na próxima edição das mais antigas, hein? Participe, manda sua mensagem pra cá, tô esperando. Uma excelente noite para você. Agora são 7:39.

0: essa música é bem legal, hein? É o som do Jorge Mateus pra fechar mais um bloco nessa terça-feira, só se for sozinho. E o telefone sem fio, hein? Música boa demais pra você cantar junto com Mari Fernandes, João Bosco e Vinícius com Gustavo Lima e a Medida Protetiva. Zezé de Camargo abriu a sequência com Irmão da Lua, Amigo das Estrelas. Faltam 3 para as 8. Boa noite.
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0: Gustavo Mioto, senhoras
1: Gustavo Mioto, junto com o Murilo Rufi, pra alegrar a sua terça-feira. Novo sozinho, separa, namora. O som do Henrique Juliano, Nayara Azevedo, junto com Maiara e Maraísa, traz uma cerveja urgente.
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1: É, se for trazer uma cerveja geladinha de preferência, dependendo da hora vai bem, né? Apesar que é terça-feira ainda, mas vamos que vamos, gente. 8 de setembro de 2026, vou falar aqui pra você, ó, que parece, pelo menos por algumas horas, que a paz voltou a reinar entre Luana Piovani, Pedro Scooby e a Cíntia Dicker. Os três movimentaram as notícias dos famosos no último final de semana, ao aparecerem juntos num registro da comemoração do aniversário dos gêmeos Ben e Liz, que completaram 11 anos no último dia 31 de agosto. A foto foi publicada no último final de semana pela mãe da Luana, a Frances Piovani, e ainda mostra Dom, de 14 anos, filho mais velho da atriz, com o surfista, e Aurora, de 3, filha de Scooby com Cíntia. E tem um detalhe que não passou despercebido pra galera que acompanha as redes sociais. Pedro e Cíntia aparecem juntos no registro, apesar de os dois terem terminado recentemente o casamento de 7 anos. Ainda sobre as comemorações dos 11 anos de Ben e Liz, escreveu aí a mãe da Luana na legenda da publicação. E claro que a pergunta que a galera que acompanha tudo nas redes sociais faz é apenas uma só. A paz está reinando? Que bom, mas até quando, hein? Aguardemos. Boa noite, são 8h23.
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Sequência pra você cantar junto, hein? Léo Foguete, beijo, beija-flor. Fechando mais uma sequência que teve do Eduardo Costa. Imagina eu, Leonardo com o Amor de Trem. E o Marcos e Belucci, hein? Pena que você namora pra abrir a sequência. Difusora. Agora 16 pras 9. Boa noite.